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Em Bandeirantes, 28 graus.

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2: Em Bandeirantes, 28 graus.

0: Bom dia, bom dia, bom dia, bom dia, Bandeirantes! Bom dia pra você, bom dia sintonizado na melhor programação, na nossa 87.7, na nossa estúdio Casa FM. Bom dia pra você!
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0: Bom dia, a partir de agora começa assim, começa assim, começa assim. Hoje, segunda-feira, 3 de agosto de 2026, está começando, está no ar mais um Sertanejo 87 comigo, Luiz Henrique de Mendonça. Vou contigo até às 7 horas da manhã, trazendo o melhor da música sertaneja para o seu rádio aqui na sua, na minha, na nossa Casa FM 87.7.
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0: É, 87.7 de muita qualidade pra você. Vamos juntos no nosso Sertanejo 87 até as 7 horas da manhã. Manda sua mensagem pra gente, 43 99920 4010, e vamos juntos fazer a nossa programação. É, 5:03, 5:03 em Bandeirantes. Quero desejar a você um especial bom dia, tá bom? Para que Deus abençoe grandemente seu dia, que seja um dia abençoado em nome de Jesus Cristo. Aonde você vá, que você vá muito tranquilo e muito seguro debaixo aí da proteção do nosso Senhor Jesus Cristo, tá bom? Que você tenha uma semana abençoada, uma segunda-feira mais que abençoada, que dê tudo certo para você, que seja um dia abençoado em nome de Jesus Cristo. Lembre-se, você tem um Deus que luta por você, que está sempre pronto para ajudar você e sempre pronto para ouvir você onde quer que você esteja. Então, se entregue nos braços de Jesus Cristo e seja feliz! Coisa boa, 5:04, 5:04 em Bandeirantes. Hoje meio desfalcado aqui, o computador 2 não quis ligar. Nós estamos aqui tentando fazer o bichinho fumegar aqui para que eu possa passar para vocês aí a previsão do tempo, poder responder o nosso WhatsApp aqui, né? O nosso WhatsApp poderoso aqui da nossa estúdio Casa FM. Por enquanto ele não liga, enquanto ele não dá o ar da graça, enquanto ele não fumega, vamos nós aqui nas escuras, vamos nós às cegas mesmo, não tem problema. O importante é estar aqui, né? Esse é o importante é estar aqui trazendo aí muita música, muita alegria, muita coisa boa pra você, tá bom? Então vamos juntos aí até às 7 horas da manhã. Não sai daí, não. Ei, que você tá pondo a mão no rádio aí? Vai trocar de canal? Por quê? Pode parar com isso aí, rapaz. Você tá é doido, é? Tira a mão do rádio, rapaz. Vamos juntos, já vai tocar. Tinha um Carreiro e Pardinho, Boi Soberano aí, ó. Ah, musicão desse, você vai trocar de rádio? Pra quê? Pra que você vai desligar? Não. Pode deixar quieto aí. Vamos juntinho até às 7 horas da manhã. Depois das 7 da manhã vem a oração da manhã com meu amigo Lúcio Escalada. Depois da oração da manhã vem aí o Casa Notícias. Depois Casa e Companhia. Aí na parte da tarde vem aí o Top Show. Depois do Top Show vem aí o Sertanejo, Casa Sertaneja com Richard Damasceno. Isso é a programação inteira pra você aproveitar aqui na nossa estúdio Casa FM. Até porque aqui a gente se encontra, não é verdade? Então vem comigo, eu vou contigo, vamos juntos aí até às 7 horas da manhã, trazendo muita música boa pra você. Eita, ferro velho, o computador velho aqui não ligou, se infeliz. Liga, filho de Jesus, vamos dar o ar da graça, vamos trabalhar, vagabundo. Vamos trabalhar, filho de um boi. Quer não? Não quer não, viu, gente? Hoje, segunda-feira, o rapazinho aqui não quer trabalhar, não. Não tem problema, não, né? Dá um jeito aqui, deixa já a gente passa aí a previsão do tempo. É, se não der certo esse WhatsApp, eu passei o meu mesmo pra gente poder se conversar. Beleza? 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

Paranam, baram, bam, bam. Olha, 5 horas 8 minutos, 5 e 8 em Bandeirantes e o computador não ligou. Segue a saga do computador. Liga, filho de uma mãe. Vamos ver se agora ele liga. Agora dá uma bicuda na orelha dele aqui, vamos ver se ele vai funcionar. 5 horas 8 minutos, quero falar pra você do nosso apoio cultural de Mercado Milênio. 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Chega de falar, Faustão, vamos de música. 5 horas 9 minutos, 5 e 9 em Bandeirantes. Bom dia pra você. Agora vem eles, Tião Carreiro e Pardinho, Boi Soberano. Essa vai pra todo mundo que tá curtindo já a programação, pra você que tá trabalhando, pra você que vai trabalhar, pra você que tá acordando, pra você que já tá de pé desde ontem trabalhando aí, curtindo aí, ouvindo o radinho. Então vamos juntos nessa. 5 horas 9 minutos, bom dia pra você, Tião Carreiro e Pardinho, Boi Soberano. Bom dia!

0: compadre.
1: Oi, compadre.
0: A veinha toda elétrica chega lá na farmácia, falou: vocês têm aí analgésico? O falou: tem. Vocês têm aí remédio para reumatismo? Falou: tem. Vocês têm Viagra? Tem, sim, senhora. Vocês têm vaselina? Falou: tem, sim, senhora. Tem pomada anti-ruga? Falou: tem, tá aqui. Você tem gel para hemorroidas? Tem, sim, senhora. Vocês têm soníferos? Falou: tem também. Vocês têm remédio para memória? Tem, sim, senhora. Vocês têm fralda para adultos? Tem, sim, senhora. Aí o cara ficou curioso, falou: mas minha senhora, aqui é uma farmácia, nós temos tudo que a senhora precisar, qual é o seu problema? Sabe o que é, seu moço? É que nós vamos casar mês que vem e o meu noivo tem 95 anos e agora eu já queria saber se pode deixar a lista do casamento aqui.
1: É o lugar mais apropriado.
0: Meu marido.
2: Meu amigo, a lista do casamento pode deixar lá. Vem aí, Dino Franco. Ai, ai, ai, ai, ai, liga, computador, 5 horas, 15 minutos, bom dia.

0: Compadre, um alemão, um francês, um inglês e um brasileiro diante de um quadro de Adão e Eva.
1: Sei.
0: Comentando, né? Aí o alemão comentou: rapaz, olha que perfeição de corpos. Ela esbelta, espigada. Ele com esse corpo atlético, devia ser alemães. O francês falou: não acredito. Olha, ela é feminina, ele tão masculino. Sabe que em breve chegará a tentação? Era um francês. O inglês falou: que nada. Nota a serenidade dos seus rostos, a delicadeza da pose, frios. Só podiam ser ingleses. O brasileiro falou: discordo totalmente de vocês. Olha bem, gente, não tem roupa, não tem sapato, não tem casa pra morar, só tem uma maçã pra comer e ainda acha que tá no paraíso. Era brasileiro purinho.
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3: O pior é que é verdade, né? Não tem roupa, não tem nada, só tem uma maçã pra comer e ainda acha que tá no paraíso. Ê, Brasil! Ai, ai, ai, moreno e moreninho, vambora. 5 horas, 19 minutos, 5:19 em Bandeirantes. Bom dia pra vocês!

0: Ô, pai.
1: Oi.
0: Sapeca mais uma.
1: Tem gente que dá cada desculpa, né, rapaz? Ah. Acabou que foi falar com o patrão, falou assim, ô, patrão, gostaria que o senhor aumentasse o meu salário, sabe? Eu tô ganhando muito pouco. Ô, meu rapaz, deixa eu te explicar um pouco sobre a palavra salário. A palavra salário vem do latim salarium, que era pagamento dos legionários romanos. O salário era em sal, ou seja, salário é o mesmo que sal. E todo mundo sabe que excesso de sal provoca pressão alta, eu não posso aumentar, não.

0: Compadre, você falou de padre, eu falou de pastor, agora falou de espírito.
1: Ah, como é que é?
0: O cara assistiu o filme Nosso Lar, adorou. É. Falou, gente, o dia que eu morrer não tem outro lugar pra ir, não. É Nosso Lar.
1: Aí, bonito demais.
0: Ele ficou encantado.
1: É.
0: Rapaz, um dia ele pegou o carro, saiu de Goiânia, rumo a São Paulo.
1: Sei.
0: Rapaz, ele vai no pau e deu um azar, rapaz. Esse carro encapotou com ele, que eu lá dentro da pirambeira. Rapaz, quando ele se viu assim, tudo sujo de sangue, falou, morri. Pau, pô, sim, falou, é, disse que a morte é a gente, depois que morre, pau, pra assim, a gente tá a mesma coisa, é. Eu morri mesmo. Olha. Agora é procurar o nosso lar. Só andando, rapaz, e procurando esse lar, nosso lar daqui, nosso lar dali. Lá veio um carroceiro lá pra cá, falou, moço, você sabe onde é que fica o nosso lar? Ele falou, não sei não, rapaz, mas Itumbiara é bem pertinho aqui. Não tinha morrido nada.
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3: Sertanejo 87, Estúdio Casa, 5 horas 28 minutos, 5 e 28, bom dia pra você!

São 5 horas e 28 minutos, 5h28. Bom dia pra você que tá sintonizado aqui na nossa 87.7. Pra você que tá sintonizado aqui na melhor do Brasil, com toda certeza, a nossa Estúdio Casa FM 87.7, de muita qualidade aqui no seu rádio. É, meu amigo, aqui é assim: o computador não fumega, o trem não liga. Mas nós vamos tocando assim mesmo, dá nada não, devagarzinho nós chega, daqui a pouco o Lúcio chega, aí nos ajuda aí a resolver esse BOzão aqui, né? Mas não tem problema nenhum não, nós estamos aqui e vamos rasgando e vamos costurando ao mesmo tempo, né? São 5 horas e 29 minutos, 5h29, quero falar para você do nosso apoio cultural de Edão Serralheria. 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

5:31, 5:31 em Bandeirantes. Bom dia pra você, hein? 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

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Eita ferro, velho, liga PC, liga, liga computador, liga, liga, liga, liga, liga, liga, liga, liga, liga, fazer igual a Moção, né? Liga, liga, liga, liga, liga, liga, liga. Não quer ligar não, rapaz, fiado da mãe, viu? Não quer ligar não, não quer ligar não, mas não tem problema. Vamos tocando barco, Tião Carreiro e Pardinho, osso duro de ruê, aqui na nossa 87.7, aqui na nossa casa FM, 5 horas 35 minutos, bom dia, Bandeirante.

0: Ô, compadre.
1: Fala, compadre.
0: Você viu a última câmera fotográfica japonesa?
1: Não.
0: Não? Rapaz, ela é tão rápida que pode fotografar uma mulher com a boca fechada.
1: Você vai apanhar.

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Bom dia pra você!

0: Compadre.
1: Fala, criatura.
0: Padre novo. Não. Foi celebrar a primeira missa, quase não deu conta, gaguejou demais, suava.
1: Tudo a primeira vez é custoso.
0: Tudo, né? Aí ele pegou e comentou com o bispo depois, né? O bispo falou, não, faz o seguinte, quando você for celebrar a próxima missa, coloca umas gotinhas de vodka na água.
1: Sim.
0: E toma, você vai ficar mais relaxado, fica bom.
1: Esse é a diferença, tomar nevinho, não.
0: Eles tomavam lá na casa paroquial e entrava pra celebrar.
1: Sim.
0: Menino, na hora que ele entrou, ele sentiu que podia falar até no meio de uma tempestade, sabe? E depois que terminou, ele voltou pra casa paroquial. O bispo tinha deixado um recado em cima da mesa pra ele.
1: Ah.
0: Tava escrito lá, prezado padre, da próxima vez, coloque gotas de vodka na água e não gotas de água na vodka.
1: Ai,
0: existem 10 mandamentos e não 12. Os apóstolos, esses sim, são 12 e não 10. Não nos referimos a Jesus Cristo e seus apóstolos como JC e sua banda.
1: Vixe.
0: Não nos referimos a Juda como aquele filho da puta. O Papa é sagrado, não é castrado. Judas não enforcou ninguém e Tiradentes não tem nada a ver com essa história. A iniciativa de chamar o público pra cantar e dançar foi louvável, mas fazer trenzinho, correr pela igreja cantando segura o tchan, não. Água benta é pra se benzer, não é pra ficar refrescando a nuca, não. As hóstias devem ser distribuídas pros fiéis e não é usada como aperitivo pra acompanhar o vinho, não.
1: Ave Maria.
0: Aquele pregado na cruz era Jesus Cristo, não é Raul Seixas. É de Macedo, não é diretor financeiro da Igreja Católica, meu filho. Ah, e outra coisa, procura usar roupa por baixo da batina e evite ficar abanando enquanto estiver fazendo muito calor.
1: O homem pirou de vez.
0: Ele falou, e por último, os pecadores quando morrem vão pro inferno e não pra puta que pariu.
1: O padre dos padres vai ficar mal.
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4: 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É, com certeza aqui a gente se encontra. 5 horas 44 minutos, 5h44 em Bandeirantes. Bom dia pra você. Sintonizado na melhor, sintonizado na nossa 87,7. A nossa Casa FM, 5h44. Bom dia pra você. Bom dia, Bandeirantes.

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1: Lucia Maggi se destacou no setor agroindustrial, construindo um império sem almejar os holofotes da fama. Sua trajetória é marcada pela dedicação e resultados sólidos, caracterizando uma liderança discreta e eficaz.
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Opa, opa, opa, 6:02, 6:02, bom dia pra você, virando mais uma hora, agora 6:02 em Bandeirantes, bom dia!

0: Eita, deu um probleminha técnico, um probleminha técnico aqui. 6:04, 6:04, bom dia pra você que tá sintonizado na melhor, você está aqui na nossa estúdio Casa FM 87,7, de muita alegria, muita potência, muita música no seu rádio, virando aí mais uma hora. Quero falar pra você que você é muito bem-vindo aqui na nossa estúdio Casa, viu? Pode entrar em contato com a gente, 43 9 9920 4010, vamos juntos fazer a nossa programação até às 7 horas da manhã, trazendo muita música, muita alegria, muita sintonia boa aqui na nossa 87.7. De vez em quando dá uma enroscada, mas é normal, viu? A pecinha atrás do computador aqui ainda não tá 100% habituada, mas nós vamos chegar lá, né? Não tem pressa, nós vai devagarzinho que nós chega também. Alô, Luciana, tá curtindo, ouvindo a programação? O meu amigo Márcio lá do Mercado da Vila Rubi, o Mercadão da Vila Rubi, que também é apoiador cultural aqui da nossa 87.7. O Marcão, alô, Marcão, tá curtindo, ouvindo a programação aí? Tá sempre ligadinho com a gente aqui na nossa 87.7, né? Aqui no nosso Sertanejo 87. Vamos juntinhos aí até as 7 horas, trazendo muita alegria, muita música boa pra vocês, viu? Quero mandar um alô também pro meu amigo Davi, tá curtindo, ouvindo a programação. Seu Nelson, alô, seu Nelson, lá no Jardim São Rafael. Pessoal lá do Jardim Ana Rosa, o Éder, do Edão Serralheria, tá ouvindo a programação também. Um forte abraço pra você, viu? Também a dona Raimundo, o seu Raimundo, a dona Beza. Alô, dona Beza, bom dia, viu, seu Raimundo? Os pais aí do Antônio Marcos, do Eduardo e também do Renato estão sempre curtindo, ouvindo a nossa programação aqui lá no Jardim Ana Rosa. Tá sempre ligadinho aqui com a nossa 87.7, curtindo aí o seu Sertanejo 87. É bom demais da conta saber que vocês estão do outro lado do rádio aí, ouvindo a nossa programação, viu? A música é de qualidade, é sempre feito com muito carinho, com muito amor, aqui desde as 5 da manhã até a meia-noite, até das 5 da manhã até as 4:59 do outro dia, é tudo feito com muito carinho, com muito amor, com muita atenção a você, viu? Com muita qualidade a você que tá do outro lado do rádio, é a você também, nossos apoiadores culturais, né? Que estão sempre confiando e nos apoiando, a verdade é essa, estão sempre confiando aqui na nossa 87.7, assim como o pessoal do nosso apoio cultural da Rádio Horse Entretenimento, juntamente com a Barex, né? Trazendo aí a Expoban 2026. É, meu amigo, tá chegando, falta menos de 40 dias aí, ó, tá chegando, tá batendo na porta já, né? Essa semana passada aconteceu aí o baile da rainha, da escolha da rainha, já temos aí a rainha da Expoban 2026, temos também as princesas da Expoban 2026, tem toda o pessoal que vai ser a madrinha, tem todo mundo, já tá todo mundo escolhido, todo mundo certinho, já pronto para começar os trabalhos da Expoban 2026, né? E quem tá pronto também é eles, Rio Negro e Solimões, que vão apresentar aí na quinta-feira, Rio Negro e Solimões, lembrando que vai ser de 4 a 7 de setembro, então falta aí, hoje é dia 3, segunda-feira, dia 3, falta aí 30 e poucos dias, falta menos de quase 35 dias aí pra começar, 30 dias, né, de 4 a 7 de setembro, hoje é dia 3, 31 dias pra começar aí a Expoban 2026, né? Então, na quinta-feira teremos Rio Negro e Solimões, na sexta-feira teremos aí ele, Leonardo, no sabadão teremos Marcos e Belucci, também no domingão teremos aí João Nelore e Texano, né? João Nelore e Texano trazendo música boa pra você aí, juntamente com Marcos e Belucci, Leonardo e também Rio Negro e Solimões. No domingo teremos Bingo, um bingão beneficente aí que tá ajudando várias entidades aqui em Bandeirantes, né? Também temos aí as provas dos três tambores, teremos mais novidades aí, o Carmelo tava comentando que vai vir mais novidades aí pro rodeio. O Carmelo sempre trazendo novidades, sempre buscando inovações, né? Pra trazer juntamente aí pras apresentações da Expoban. E esse ano não é diferente, né? Temos aí também os rodeios em touro, né? Que que é a principal atração aí da ExpoBan 2026, os rodeios em touro, também a Copa Ride Horse, que tá rolando aí, já tem algum tempo que tá rolando essa Copa Ride Horse, e a etapa de Bandeirantes começa a partir do dia 4 de setembro. 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Bom, 6:09, 6:09 em Bandeirantes. Bom dia pra você. Bom dia pra você que tá ligadinho na nossa sintonia, ligadinho aqui na nossa 87.7, viu? 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
0: 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Esse é o meu daqui. Quero falar pra você agora que vai tocar música, né? Vambora de música. Eu tinha programado uma música aqui, ela entrou. Cadê ela aqui? Ela tava aqui, rapaz, já sumiu de novo a música. Ai, meu Deus do céu, viu? Eu vou falar a verdade, tem dia que parece que não é dia, mas hoje é dia. É dia de ouvir, sabe quem? Leandro e Leonardo. Vem aí então, Leandro e Leonardo, na nossa sintonia, na nossa 87.7. Bom dia, Bandeirantes!

Estúdio Casa, 7:50. Estúdio Casa, 7:58. Em Bandeirantes, 15 graus. Em Bandeirantes, 15 graus. Estúdio Casa, 8:05. Estúdio Casa, 8:13. Estúdio Casa, 8:21. Em Bandeirantes, 15 graus. Estúdio Casa, 8:28. Em Bandeirantes, 15 graus. Estúdio Casa, 8:36. Estúdio Casa, 8:43. Em Bandeirantes, 17 graus. Estúdio Casa, 8:51. Em Bandeirantes, 17 graus. Estúdio Casa, 9:00.

0: Estúdio Casa, 9:06. Estúdio Casa, 9:15.
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0: Em Bandeirantes, 17 graus.
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0: Em Bandeirantes, 17 graus.
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0: Estúdio Casa, 9:29.
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0: Estúdio Casa, 9:36.

0: em Bandeirantes. 20 graus.
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0: Estúdio Casa, 9:44. Em Bandeirantes, 20 graus. Estúdio Casa, 9:51.
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0: Estúdio Casa, 9:59.

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0: Com certeza aqui a gente se encontra. 87,7 de muita potência, muita alegria, muita música no seu rádio. Eu tô mais perdido que azeitona em boca de banguelo. Tivemos que trocar de estúdio porque aconteceu um breve acidente. Um computador não estava funcionando, aí eu fui e desliguei o outro. Coisa boa, né? Aí o computador que estava tocando lá, eu desliguei ele, daí ele parou de fumegar também. Lógico que ele ia parar de fumegar, né? Entendeu? Desliguei ele. Aí o José Lúcio ficou bravo comigo, só porque eu tirei a rádio do ar. Vê se pode a coisa dessa. Só por isso? Não faz comigo não, José. Ah, ficou bravo comigo, o homem ficou vermelho, hein? Meu Deus do céu, tá lá no outro estúdio, lá, bravo. tentando ligar os dois computadores agora. Antes era só um, hoje de manhã era só um, agora é dois. Mas vamos lá, ainda bem que graças a Deus, meu pai dizia o seguinte: quem tem dois tem um, né? Então nós temos...

dois. É, nós temos dois estúdios, né? Nós temos dois estúdios. Então, quando um dá problema, a gente vai pro outro estúdio e assim a gente vai tocando o barco, não é verdade? São 6 horas e 18 minutos, 6 e 18. 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

Bum. Ué, acabou. 6:20, 6:20 em Bandeirantes. 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

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Seis horas, 22 minutos, 6:22, bom dia pra você. 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Olha, foi perdido um molho de chaves. Molho de chaves, na verdade, não. Foram duas chaves só. Não chega a ser um molho de chave, né? É com um chaveiro marrom da Toyota. Foi perdido aqui próximo, nas proximidades da rádio, e foi entregue ontem pro pessoal aqui, e nós estamos divulgando para você. Você que perdeu, tem duas chaves que aparentemente parecem ser chave de casa. Uma chave de um cadeado, outra chave de uma porta, né? Então, está aqui nos estúdios da nossa Casa FM, você pode vir aqui e retirar, tá bom? Tem um chaveiro marrom, escrito Toyota nele, tá aí. Uma coisa assim, tá escrito, tá aí, tá Toyota, tem uma chave que aparentemente pode ser de uma porta e uma outra chave que tá onde tá escrito Pado, deduza-se que seja de um cadeado. Então tá aqui no estúdio da nossa Casa FM, vem buscar que tá por aqui. 6:24, quero falar pra você que é hora de música. Vambora de música agora, são 6:25, virando os ponteiros aqui. Vem, vamos tocar música aqui na nossa Casa FM, 6:25. Bom dia pra você, César Menotti, Fabiano, participação de Eduardo Costa. Tô indo embora, 6:25, bom dia.

Eita, Sertanejo 87, é comigo mesmo, Luiz Henrique de Mendoza. Vamos juntos aí até às 7 da manhã, trazendo muita música boa, muita alegria, muita sintonia aqui na nossa 87.7. Bom dia pra você, são 6 horas e 34 minutos, 6h34. 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

0: Olha, são 6 horas e 37 minutos, 6h37 aqui em Bandeirantes. 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Bora, 6 horas 39 minutos, 6h39 em Bandeirantes, 6 horas 39 minutos. Vamos de música. Meu amigo, aqui no sistema é bruto, aqui não para. Dá pau num estúdio, nós pula pro outro. Se der pau nesse aqui, nós tem mais um pra nós ir também. E não dá nada, não. Vamos junto até as 7 horas da manhã. Sai fora, zóio gordo, sai de mim, invejoso. Vamos tocar. Tranque a porta e me beija com Chico Rei e Paraná. 6 horas 39 minutos. Bom dia, Bandeirantes! Tranque a porta e me beije com Chico Rei e Paraná. 6 horas e 40 minutos aqui na Casa FM.
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Sertanejo 87, Estúdio Casa, 6 horas e 50 minutos, também conhecido como 10 para 7, né? Meu amigo, milionário José Rico Brigas, 6 horas e 50 minutos, bom dia para você.

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1: 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Bom dia pra você, 6 horas e 54 minutos, 6h54. É, meu amigo milionário José Rico Brigas, o homem não brinca em serviço não, né? Pensa num modão jeitado esse aí, rapaz do céu, coisa boa de se ouvir isso. São 6 horas e 54 minutos. 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Quero mandar um bom dia especial ao meu amigo Marcão, rapaz. O Marcão tá aí curtindo a programação, e também o meu amigo Sérgio. Alô, Sérgio, bom dia pra você, viu? Ô, Sérgio, tivemos um probleminha técnico aqui hoje, rapaz. Infelizmente eu não vou conseguir te atender devido ao tempo, tá bom? Devido ao tempo, essa música vai ficar pra amanhã, mas amanhã eu prometo pra você que a gente toca aí pra você numa boa. Ele pediu o Martinho da Vila, a gente vai tocar aqui sim, no decorrer da programação. Eu vou pedir pro meu amigo Lúcio Escalada, no Casa e Companhia, tocar aí Martinho da Vila pra você, mas amanhã eu toco também, beleza? Quero oferecer aí pra minha irmã, que tá aí ouvindo também, né? Um bom dia pra vocês aí, a dona... Deixa eu ver que eu tô de longe agora, a princesa Elza, a princesa Elza e também os filhos, bom dia, viu? Todo mundo que tá ligadinho com nós aqui, é isso mesmo, deixa eu ver que de longe aqui a TV do Estúdio 1 fica longe, rapaz, e eu sou meio cego, e o óculos meu é multifocal, que não vale nada, nada, nada, nada, tô precisando trocar, já tem 3 anos, e eu não consigo trocar esse óculos, porque eu não vou na ótica fazer aí os exames, né? Aí eu não troco mesmo, né? Aí a gente vai continuando ficando cego. Então, é isso aí. Galerinha, seguinte, um beijo no coração de cada um de vocês. Eu tô pegando meu boné e dando no pé. Prometo pra você que estarei de volta aqui, se Deus permitir, a partir de amanhã, tá bom? Amanhã, a partir das 5 da manhã, estaremos de volta, trazendo muito mais música, muito mais alegria, muito mais sintonia e, principalmente, muito mais qualidade para você aqui de Bandeirantes e toda a região, na nossa Estúdio Casa FM, na nossa 87.7, beleza? Vou deixando a minha última de hoje, Cadeira Amiga, com Barrerito, para você de Bandeirantes e toda a região aproveitar. Cadê você? Aqui, achei! Bora, bora, bora! Gente, fiquem todos com Deus, até amanhã, se Deus quiser. Fiquem agora com Oração da Manhã, com meu amigo Lúcio Escalada. Bom dia, um beijo no coração de cada um e até amanhã, se Deus quiser. Tchau, tchau!

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3: 7:06, bom dia para você acompanhando a nossa manhã nesta segunda-feira, dia 3 de agosto de 2026. Uma excelente manhã. Bom dia para você que está acompanhando a nossa programação, nos deixando fazer parte do seu dia. Tá em casa, tá no trabalho, tá no trânsito, tá nos levando de carona, enfim, onde quer que você esteja acompanhando a nossa oração da manhã, bom dia! Bom dia, bom dia, bom dia! Vamos juntos aqui na nossa manhã, louvando e agradecendo a Deus por mais um dia, por mais uma manhã, por mais uma semana que se inicia aqui na nossa programação, tá bom? É muito bom ter a sua companhia, a sua audiência aqui na nossa programação. Para você que nos assiste, para você que nos ouve, obrigado pelo carinho sempre com a gente, tá? Fique à vontade, vamos juntos aqui louvando e agradecendo a Deus por mais uma manhã, por mais um dia. Começamos bem a nossa programação com o nosso momento de oração com Padre Ezequiel Dalpozo.
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Olá, meu caro ouvinte, estamos juntos para mais este momento de reflexão, a reflexão Despertai para o Amor. O amor é um dom de Deus, é uma oferta de Deus, por isso despertar para o amor é dar-se conta de que este amor pode ser experimentado por nós. Eu gostaria de falar para vocês hoje sobre a questão: eu preciso acreditar em Deus para ser ajudado por Ele? As pessoas são ajudadas por Deus só quando acreditam? Nós poderíamos dizer que normalmente são as pessoas de fé que experimentam a ajuda de Deus. Mas há pessoas também que só começaram a crer quando, sem fé, experimentaram de repente uma ajuda que não souberam explicar. Então elas ficaram perplexas diante desse fato extraordinário e passaram a crer. Esse fato as levou a acreditar na ajuda de Deus. Foi assim que Deus já se dirigiu a muitas pessoas e as pessoas despertaram a conversão através de sua ajuda inesperada. Naturalmente, há pessoas que experimentaram essa ajuda, mas não a ligaram a Deus. Tem pessoas que percebem que há uma ajuda extraordinária, mas pensam que isso é dentro da causalidade do mundo, as coisas são assim mesmo, por isso não ligaram essa ajuda a Deus. Atribuem a ajuda ao acaso, às próprias reflexões e estratégias. Isto é bem possível, mas assim a vida não fica mais digna de ser vivida, e sim mais pobre e mais fria, porque tudo é resultado dos cálculos, das estratégias e daquilo que nós fazemos. Deus, porém, não ajuda só os que nele creem. Ele ajuda a todos. Ele oferece amor a todos. Ninguém é excluído da sua solicitude, da sua ajuda, do seu amor. Jesus diz que Deus faz brilhar seu sol sobre bons e maus e faz chover sobre justos e injustos. Se eu atribuir apenas ao acaso a cura da minha doença e de ter escapado com vida de um acidente, a minha vida perde em profundidade. Já não sei realmente o que devo agradecer por ter sido salvo. Então tudo é apenas como é, mas podia ter sido bem diferente. Se tudo é mero acaso, minha vida não tem sentido e tudo se torna absurdo, despropositado. Por isso, caro ouvinte, Deus ajuda a todos. A questão é a interpretação que nós fazemos disso. Tem pessoas que são ajudadas e dizem, foi Deus. E outras são ajudadas e dizem, é coisa da vida. Então não atribuem a Deus, por isso tornam a vida mais pobre.

0: contemplar.
1: 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Em nome do Pai, do Filho e do Espírito Santo. Amém.
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0: 7:21 aqui na nossa manhã, 7:21 nessa segunda-feira, dia 13 de agosto de 2026. Bom dia, tá? É muito bom saber que você tá aí do outro lado do rádio, acompanhando a nossa manhã, deixando a gente ir junto com você aqui na nossa oração da manhã, nesta segunda-feira, dia 13 de agosto de 2026. Bom dia! Bom dia, bom dia. Vamos juntos, onde quer que você esteja, em casa, no trabalho, no trânsito, nos levando de carona, tá no sítio, tá na chácara, tá na fazenda, deixando aí os filhos no colégio, acompanhando a nossa manhã, né? Obrigado por nos deixar ir junto com você aqui na nossa programação, indo ao trabalho, levando a gente de carona. Obrigado pelo carinho sempre com a gente, tá bom? Vamos juntos aqui na nossa oração da manhã, nessa segunda-feira, dia 3 de agosto, sempre no apoio cultural, né? 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Alô, Luciana, bom dia, ótima semana, repleta de bênçãos para você também, tá bom? Obrigado por nos deixar fazer parte aí da sua manhã, do seu dia, acompanhando a nossa oração da manhã. Obrigado pelo carinho sempre com a gente, tá bom? Vamos juntos aqui, com toda certeza, na nossa oração da manhã, aqui na nossa Casa FM. 7:24 na nossa manhã, 7:24. Continuamos com o apoio cultural, a gente volta já.
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0: 7 horas mais 28 minutos. Adriana Arides. Pela...

7:35 na nossa manhã. Diego Fernandes, eu tenho Deus aqui na nossa manhã. Bom dia para você que nos deixa fazer parte da sua manhã, que nos leva de carona, né? Você indo ao trabalho, deixando o filho no colégio, né? Habituando aí a ouvir a nossa Casa FM, a nossa oração da manhã. Obrigado por nos deixar ir junto com você, tá bom? É muito bom saber que você tá aí no trabalho já, acompanhando a nossa manhã, louvando e agradecendo a Deus por mais um dia. Obrigado pelo carinho sempre com a nossa oração da manhã, com a nossa Casa FM. 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A base certa para sua obra dar certo é a São Luís Materiais para Construção. 7:38 aqui na nossa manhã. Alô, Thelma! Alô, Márcio, bom dia! Acompanhando a nossa manhã, aqui na nossa oração da manhã. Só tenho agora, Comunidade Católica Shalom. Bom dia para você! Bom dia!

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1: Há pessoas que marcam nossa vida para sempre. 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
4: 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Rebeca, Agronomia na UEMP. Sofia, Agronomia UEMP. 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Giovana, aprovada em Odonto no Positivo. 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
5: Ei.

0: 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Ele está presente nas palavras de incentivo, nos gestos de carinho e na proteção oferecida diariamente. Que neste Dia dos Pais, você seja cercado pelo amor de sua família e pela gratidão de todos que o admiram. Homenagem do diretor do Ciretran de Bandeirantes e ex-vereador Valbeti Palugan.
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7h46 da nossa manhã, 7h46. Fernandinho, aqui na nossa programação, da nossa oração da manhã, bom dia. Bom dia para você que nos deixa fazer parte da sua manhã. Obrigado por nos deixar ir junto com você aqui na nossa oração da manhã. 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Passe por lá você também, confira e tenha muita variedade, muita qualidade para você na Criativa aqui em Bandeirantes. 7h48 na nossa manhã, 7h48, Ludmila Ferber, Nunca Pare de Lutar. Bom dia! Bom dia.

horas mais 53 minutos agora, 7h53. Ludmila Feber, na nossa manhã, nunca pare de lutar, aqui na nossa oração da manhã. Bom dia para você acompanhando a nossa programação, nos deixando ir junto com você, louvando e agradecendo a Deus por mais um dia, por mais uma manhã, aqui na nossa Casa FM. A gente vai ficando por aqui, prometendo voltar amanhã, a partir das 7 horas da manhã, com mais uma oração da manhã, aqui na nossa programação. Deus falou comigo na nossa manhã, Casa Worship. Bom dia para você.

você entrou aqui sem ouvir nada, mas hoje Ele vai falar com você. Fecha os teus olhos, sente a presença. O Espírito de Deus está nesse lugar. Ele está curando, Ele está restaurando, Ele está reacendendo fogo no altar. Não acabou, não terminou. O céu ainda tem uma palavra sobre você.

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8: Olá, bom dia. Em Bandeirantes, 8 horas mais 4 minutos, está entrando no ar o seu, o meu, o nosso Casa Notícias. Hoje, segunda-feira, 3 de agosto de 2026. Santos do dia, Santa Lídia, discípula de São Paulo. Sua casa foi a primeira igreja fundada na Europa por São Paulo, quando os apóstolos pôs os pés em Filipos, Macedônia, encontrou hospitalidade na casa de Lídia, comerciante de púrpura, recém-convertida ao evangelho com toda a família. Os Atos dos Apóstolos narram a sua história no capítulo 16.
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8: 8 horas mais 4 minutos, a previsão do tempo para hoje, Bandeirantes e toda a nossa região. A temperatura fica entre 16 e 27 graus. A umidade relativa do ar varia entre 41% e 92%. A precipitação acumulada, ou seja, a probabilidade de ocorrência de chuva, é nula, ou seja, não temos probabilidade de chuvas para hoje. O sol nasceu às 6h56, irá se pôr às 18 horas mais 1 minuto, segundo o site aqui do Cimepar para Bandeirantes e toda a nossa região. O vento na casa de 11 km por hora, com rajadas podendo chegar a 25 km por hora. Neste momento, os termômetros marcam em Bandeirantes 18 graus.
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0: 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Que cada gesto de carinho recebido hoje seja um reconhecimento por tudo que você faz diariamente. Homenagem do professor e diretor da CREM, Rafael Xuxa.
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6: A figura paterna representa apoio, confiança e amor. É alguém que nos incentiva a seguir em frente e acreditar em nossos sonhos. Neste Dia dos Pais, desejamos que você receba todo o carinho e reconhecimento que merece. Parabéns pelo seu dia. Homenagem do Agnaldo Beraldo, o motorista da saúde.
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4: 8:11 aqui no nosso Casa Notícias, nesta manhã de segunda-feira, trazendo as principais informações internacionais. O presidente da Argentina, Javier Milei, confirmou ontem que concorrerá a um segundo mandato em 2027 e revelou, inclusive, já ter escolhido aí o seu vice na chapa. Só evitou, mais uma vez, e revelar o nome, por enquanto, entre aspas, né? Como já mencionei em uma entrevista recente, defini meu companheiro de chapa para o próximo ano, mas prefiro reservar o nome por enquanto, destacou em entrevista exclusiva ao diário Rio Negro, site de notícias argentino. Milei também reiterou a sua defesa pelo fim das eleições primárias, né? Argumentando que elas representam um gasto desnecessário, entre aspas, para o Estado, e em defesa de que os partidos políticos deveriam resolver as suas disputas internas sem financiamento público.
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4: E as negociações entre o Irã e também Omã para estabelecer um protocolo de navegação no Estreito de Hormuz estão em fase final. Segundo as autoridades iranianas citadas pela agência estatal IRNA, o objetivo é estabelecer mecanismos para supervisionar e coordenar o tráfego marítimo e garantir a passagem segura de navios pelo estreito. O vice-ministro das Relações Exteriores do Irã, Kazem Gharibabad, afirmou que Teherã está trabalhando com Omã, outro país costeiro do Estreito de Hormuz, para estabelecer regras que permitam a passagem segura de embarcações, mesmo em períodos de paz.
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4: 8:13, agora 8:13 do nosso Casa Notícias, nesta manhã de segunda-feira, trazendo também o nosso apoio cultural, né? 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Alô, Márcio, Thelma, o João Miguel, acompanhando sempre a nossa programação, sempre com o radinho ligado aqui nas ondas da nossa Casa FM e, é claro, né, apoiando o nosso Casa Notícias. 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
4: 8:15 agora no nosso Casa Notícias, 8:15 na nossa manhã, trazendo as informações nacionais. Olha, o presidente Lula foi oficializado ontem como candidato à presidência do Brasil. O mandatário vai concorrer pela sétima vez e busca o quarto mandato. A minha quarta presidência é para mudar muita coisa neste país. Vai ter briga com emenda parlamentar, vai ter briga com o papel que tem hoje o Poder Legislativo, discursou os apoiadores reunidos na Zona Norte de São Paulo. em vitória, né, uma vitória de Lula nas eleições de 2026 faria chegar a 16 anos no cargo, ficando atrás apenas de Getúlio Vargas, que governou o Brasil por pouco mais de 18 anos, mas só foi eleito pelo voto direto uma vez. 8 horas mais 16 minutos, agora 8 horas mais 16 minutos, o candidato à presidência da República pelo PL, Flávio Bolsonaro, prometeu garantir o Bolsa Família e criticou o desenrola durante a convenção do PL na Paraíba neste domingo, em que disse que o Nordeste é a solução do Brasil, entre aspas, e mencionou que tem um plano contra a pobreza. No evento, foi oficializada a candidatura de Efraim Filho para o governador do estado da Paraíba, com a advogada Nayana Pontes como vice. Abre aspas, você tem um plano para deixar de ser pobre? Se você não tem, eu tenho um plano para você. Fecha aspas, disse o filho 1, né, do ex-presidente Jair Bolsonaro. Em seguida, criticou o desenrola, mencionando que quem te enrolou não vai te desenrolar, entre aspas, e defendendo aí que o caminho para se livrar de dívidas futuras é a partir de um emprego que pague bem. 8 horas mais 17 minutos agora no nosso Casa Notícias, 8 horas mais 17 minutos. 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
4: 8 horas mais 19 minutos, agora 8 horas mais 19 minutos, e a ex-primeira-dama Michele Bolsonaro não comparecerá na convenção do Partido Liberal em Brasília, onde esperava, né, que ela oficializasse sua candidatura ao Senado. A ausência se deve ao fato dela continuar hospitalizada para investigar enxaquecas recorrentes. Abre aspas, a assessoria de comunicação de Michele Bolsonaro informou que ela continua hospitalizada e que devido à persistência, né, do quadro de cefaleia, ela foi realizado o procedimento e no bloqueio anestésico dos nervos cranianos. Então, portanto, aguardando aí os novos pronunciamentos dos médicos para que possamos fornecer informações adicionais, destaca a nota, né? E ontem, Michele Bolsonaro, né, publicou aí as imagens internadas de um hospital que agradeceu pelas orações e segurando um prato de comida, Michele afirmou que estava fazendo sua primeira refeição do dia e agradeceu pelas orações e carinho que tem recebido das pessoas. 8 horas mais 20 minutos aqui no nosso Casa Notícias, nessa segunda-feira, dia 13 de agosto. 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Quando o peso é grande, a confiança tem que ser maior ainda. 8:22, 8:22 aqui no nosso Casa Notícias. Trazer informações do Yuri Hudson. Eu me deparei com essa matéria e fiquei um tanto quanto que assustado, mas é a realidade dos municípios, né? Pequenos, principalmente os municípios pequenos do nosso país. Yuri Hudson destaca que existem vários municípios do nosso país que existem mais eleitores do que moradores. É isso mesmo, existem muito mais, digamos que, eleitores do que moradores na cidade. A gente vai acompanhar esse áudio, essa matéria, a partir de agora, no nosso Casa Notícias.
8: Um levantamento da agência Tatu, com base em dados do Tribunal Superior Eleitoral e do IBGE, identificou que 733 municípios brasileiros têm mais eleitores aptos a votar do que habitantes estimados. O Nordeste concentra a maior parte dos casos, com 279 cidades nessa situação. Apesar de chamar a atenção, especialistas afirmam que o fenômeno, por si só, não representa indício de fraude eleitoral. Entre as explicações apontadas estão a migração de moradores para outras cidades sem a transferência do título de eleitor, além da legislação eleitoral que permite ao cidadão manter o domicílio eleitoral em um município com o qual tenha vínculo familiar, afetivo, profissional ou comunitário. A assessora-chefe de gestão de identificação do Tribunal Superior Eleitoral, Marília Loyola, destaca que a situação não compromete a segurança do processo eleitoral, especialmente por causa do uso da biometria para identificação dos eleitores.
16: O sistema biométrico na Justiça Eleitoral ele foi implementado desde 2008 com a coleta das digitais, da assinatura e da fotografia. O principal objetivo deste sistema biométrico é garantir que no dia da eleição um eleitor não vote num lugar do outro. Além disso, esse sistema ele permite que nós tenhamos apenas um cadastro da eleitora e do eleitor no cadastro eleitoral. E um dos grandes objetivos também desse sistema é permitir que o cidadão e que a cidadã acesse serviços da Identificação Civil Nacional.
8: Em cidades pequenas, também há casos de eleitores que preferem continuar votando na cidade de origem, como se fosse uma espécie de apego às raízes. Além da explicação do TSE, especialistas destacam que a diferença entre população e eleitorado também pode refletir mudanças demográficas, perdas populacionais em pequenos municípios e limitações das estimativas populacionais. O TSE reforça que o sistema eleitoral brasileiro possui mecanismos de verificação da identidade do eleitor, com destaque para a biometria, garantindo a segurança e a confiabilidade da votação. De Brasília, Yuri Hudson.
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3: 8:31 agora no nosso Casa Notícias. Nesta manhã de segunda-feira, nós estamos recebendo aqui o Roberto lá da PAI e vai falar um pouquinho pra gente sobre a já se preparando pra bacalhoada. Rapaz, já tá começando já. Mais uma vez, Roberto, bom dia. É um prazer tê-lo aqui na nossa manhã.
4: Bom dia, Lúcio. Bom dia, ouvintes do Estúdio Casa. Então, assim, eu que agradeço a oportunidade de estar aqui com vocês mais uma vez, né? Em nome da PAI aqui de Bandeirantes, uma instituição que tem toda uma atenção e um cuidado para as pessoas com deficiência intelectual e múltipla. E é isso aí que você falou, né? Então, nós estamos aí preparando para a 22ª, então, assim, ó, são 22 eventos de bacalhoada aqui em prol da PAI, né? Então, são...
3: Já é tradição.
4: É tradição, já é um prato assim que é tradição no município aqui de Bandeirantes e da região. E a gente tem procura, Lúcio. Então, assim, o ano passado cogitou a gente mudar o perfil, ou parecia que a bacalhoada não ia sair.
3: Uhum.
4: Mas depois do evento foi assim, uma o pessoal elogiou bastante, gostaram bastante, né? O ano passado. E a gente, aí toda a diretoria, quando está caminhando pelo município, aí recebe essa pergunta, né? E daí, quando é a bacalhoada?
3: Não
4: é
3: quando vai ser?
4: Exatamente. Então, o pessoal que gosta, que curte, que aproveita, que quer ajudar aí a entidade, quer participar e acaba perguntando. E esse ano nós optamos pela data de 26 de setembro.
3: Já
4: tá aí, rapidinho, já chega. Então, para quem tá esperando para saborear esse prato delicioso, oportunidade está chegando.
3: E digamos assim que já virou uma tradição, né? O pessoal já vai esperando para chegar o dia, para chegar o momento de estar junto nessa bacalhoada, né?
4: Exatamente. É uma noite assim muito tranquila, uma noite muito gostosa, onde todos, não só quem está ali, quem está se servindo, né? Não só o participante ali, mas as pessoas que estão nos bastidores, a diretoria da escola, todos os funcionários. E os voluntários, a gente tem bastante pessoas que são os voluntários ali, o pessoal da cozinha, o pessoal do Lions, né? O Lions aí que contribui, que são na verdade os fundadores da APAI, né? E a colônia portuguesa. Então, assim, é um momento de confraternização, um momento em que a gente se sente bem por estar tentando fazer alguma coisa para as pessoas que precisam. É muito gratificante mesmo.
3: E quem está nos acompanhando, que queira estar participando, ajudando e já até mesmo adquirindo, como que faz, Roberto?
4: Então, assim, os ingressos estão à venda já na Secretaria da Escola, né? Pode procurar ali os profissionais da escola e também com toda a diretoria. Então, os ingressos estão disponíveis, a gente vende ingresso individual, se a pessoa quiser comprar, né? Também a mesa completa, esse é o objetivo, né?
3: Uhum.
4: Que se é um momento de confraternização, um momento de solidariedade, a gente tem que fazer realmente aí com as pessoas que a gente gosta, né? Então, ali dá para escolher a mesa, falar, ah, eu queria uma mesa para 4, 6 ou 8 lugares, já dá para procurar a Secretaria da Escola ou qualquer membro da diretoria. Eu também tenho ingresso à venda, eu vou estar ali no Hospital São Lucas, que é o local onde eu fico mais, né? Então, pode me procurar ali também, as secretárias do hospital também já estão ali sabendo como que faz a venda e já pode fazer a venda a qualquer momento. Então, ali dá para comprar 24 horas por dia.
3: Sim.
4: E também dá para comprar através do WhatsApp, se entrar em contato com a gente procura...

0: puder divulgar, nós vamos estar divulgando a parceria dessa empresa, que é solidária à causa da APAE, solidária ao evento que é a 22ª Bacalhoada de Bandeirantes. Então, ao fazer ali esse patrocínio, né, ele vai ter o seu nome divulgado, vai ter a sua marca divulgada, uhum, como empresa amiga da APAE, né, amiga dessa causa, e também ali vai conseguir alguns ingressos para poder participar no evento.
1: Ou seja, né, tudo isso já está sendo, digamos assim, montado para acontecer a bacalhoada.
0: Exatamente. A bacalhoada, como você falou, é uma tradição. Então, a diretoria ali, a Sônia, a Gabriela, já sabe como fazer o evento. O evento já... E para cada ano a gente vem aparando arestas. Então, é um evento, assim, perfeitinho. Sim, por quê? Sim. Porque elas anotam tudo, elas registram tudo. Então, aquilo que a gente pecou no ano anterior, a gente já procura corrigir. A gente está sempre também ouvindo ali os participantes, né? Então, o pessoal que trabalha, no geral, os voluntariados. E todo ano o evento sai melhor do que o ano anterior.
1: Sem dúvida.
0: Então, já está sendo organizado para que no dia 26 de setembro agora, esse evento seja mais um sucesso aí de promoções que a APAE realiza em prol das pessoas com deficiência intelectual e múltipla.
1: Com toda certeza. Roberto, quero agradecer a sua presença aqui e em breve que você venha aqui para a gente falar tudo mesmo da bacalhoada.
0: Maravilha. Obrigado mais uma vez pela oportunidade. Tenha um bom dia a todos aí.
1: São exatamente 8 horas mais 37 minutos aqui no nosso Casa Notícias. Deixa eu trazer para você a notícia, né, com William Sopa, falando sobre a campanha de vacinação multivacinas, agora deu certo, que digamos que o Estado já está disponibilizando a partir de hoje e a gente vai destacar para você a partir de agora.
2: Nesta segunda-feira começa um mutirão de imunização nas mais de 1.800 salas de vacinação dos 399 municípios do Paraná. Até 1º de setembro, crianças e adolescentes menores de 15 anos poderão realizar a atualização da caderneta de vacinação. Trata-se da Campanha Nacional de Multivacinação, promovida pelo Ministério da Saúde, com o apoio da Secretaria de Estado da Saúde. Graziele Ferrari, médica pediatra e neonatologista, destaca que houve uma queda na cobertura vacinal após a pandemia da Covid-19 e que é preciso resgatar plenamente a cultura da vacinação, que já estava estabelecida entre a população brasileira.
3: Com essa hesitação vacinal que está tendo nos últimos anos, tem voltado a circular doenças que antes estavam erradicadas. Então, é importante que a gente busque fontes confiáveis, que vocês conversem com o médico de vocês, que vocês procurem se informar sobre essas vacinas e que mantenham essas cadernetas todas em dia.
2: O dia D da campanha de multivacinação está programado para 22 de agosto. A doutora Graziele, que é docente do Centro Universitário FAP de Pinhais, na disciplina de perinatologia, destaca que a vacinação ampla não apenas protege os indivíduos imunizados, mas também toda a comunidade ao seu redor.
3: Eu costumo dizer no consultório que vacinar é um ato de amor ao próximo, porque a gente acaba não protegendo só a gente, aos nossos filhos, e sim toda uma comunidade, inclusive pessoas mais vulneráveis. A gente convive frequentemente com os idosos, né? Com muitas pessoas que são vulneráveis e que a gente, mantendo a nossa vacinação em dia, acaba protegendo essas pessoas também. Então, vamos manter a caderneta de saúde de vacinação dos nossos filhos em dia. E em caso de dúvidas, procure seu médico. Ele com certeza vai conseguir esclarecer todas as dúvidas de vocês.
2: Dentre as doenças com maior preocupação de reintrodução estão o sarampo e a poliomielite. No caso da polio, especificamente, o Paraná passa a oferecer a partir desta segunda-feira, em paralelo à campanha de multivacinação, a segunda dose de reforço contra a doença para crianças de 4 anos. Com isso, o esquema vacinal contra a paralisia infantil passa a ser composto por um total de 5 doses, todas aplicadas de forma injetável com a vacina inativada poliomielite, consolidando o fim definitivo da vacina por gotinha. De Curitiba, William Sopa.
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1: São exatamente 8:40 aqui no nosso Casa Notícias, 8:40 nesta manhã de segunda-feira. 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
1: 8:42 aqui na nossa manhã, 8:42 aqui no nosso Casa Notícias, nesta manhã de segunda-feira, dia 3 de agosto. Nós estamos recebendo também aqui hoje a matéria do dia, né, que é a pastora Andréia lá da Metodista, já está aqui conosco. Pastora, antes de mais nada, bom dia, é um prazer recebê-la aqui na nossa programação e falando sobre coisas boas que a Igreja Metodista estará oferecendo para a nossa comunidade de uma forma geral. Bom dia, seja bem-vinda.
5: Bom dia aos nossos ouvintes. Que bom estar aqui nessa manhã com vocês.
1: Amém.
5: E é verdade, nós temos aqui algumas coisas que eu gostaria de convidar, né, a nossa comunidade, toda a cidade, para participar conosco.
1: E o que seria, pastora?
5: Nós estamos, né? Nós estamos, todos os anos nós fazemos um grande brechó, com a participação da comunidade, é um convite que nós fazemos a toda a comunidade, um brechó bem bacana, né, que nós fazemos. E esse ano será no dia 8 de agosto, das 8 da manhã às 5 da tarde, onde nós estamos oferecendo peças de roupas femininas, masculinas, infantis. Também estamos oferecendo acessórios, utilidades domésticas, muitas coisas a preços bem
1: acessíveis.
5: Simbólicos, né?
1: A partir não seria nem acessíveis, seria simbólicos.
5: Simbólicos. A partir de R$2 nós já temos peças lá. Então são peças boas, peças que nós, assim, eu mesma, né, já comprei no brechó, pretendo comprar no brechó. Eu acho que é uma forma da gente reutilizar as coisas.
1: Sem dúvida.
5: Não é?
1: Sem dúvida.
5: Coisas que talvez não sirva mais para mim ou para alguém, mas ela serve para outras pessoas, né? E eu sou uma pessoa que compra em brechó.
1: Adepta?
5: Eu sou, né? Os brechós da cidade.
1: Sim, aqui, né? Muitas vezes, pastora, a gente se depara, né, com produtos. Por exemplo, eu vou dar um exemplo de mulher, né? A mulher, ela usa 3-4 vezes uma peça de roupa, já não quero, não vou repetir esse look, alguma coisa nesse sentido. E muitas vezes a peça tá nova.
5: Sim,
1: né?
5: Sim.
1: Tá nova e vai para doa para dar um exemplo da Igreja Metodista, que faz esse brechó e, consequentemente, a outra pessoa adquire e está novo de novo, né?
5: Exatamente. E nesse brechó nós temos peças bem novas mesmo. Nós temos calçados, temos peças novas na caixa, uhum, né? E temos, assim, as nossas peças, elas são selecionadas, né? A gente faz aquela triagem nas peças, se precisa de conserto, a gente faz o conserto, para que a peça fique, de fato, útil, uhum, usável, sim, né? Então, é algo que a gente preza pela qualidade do que nós estamos ali disponibilizando, uhum, para a sociedade. Então, eu quero convidar vocês, todas, né, homens, mulheres, crianças, porque nós temos peças para todo esse público, uhum, para que a gente, se você deseja, venha participar com a gente, venha dar uma olhadinha. Tem coisas muito bacanas esse ano no nosso brechó, né? Inclusive vestidos de festa.
1: Olha, né, que legal.
5: Tem aí formaturas esse, sim, ano, casamentos. Então nós temos vestidos de festa, nós temos roupas muito novas mesmo. E estamos oferecendo um preço bem bacana. E toda a renda desse brechó, ele vai para a nossa conferência de mulheres, que nós já estamos na 14ª edição.
1: É isso que eu ia até te questionar, viu, pastora? Já ia aproveitar o ensejo, uhum, já fiquei sabendo que vai ser dia 17, 18 de setembro.
5: De setembro, exatamente.
1: É? Então, só para aproveitando o ensejo, tudo aquilo que conseguir, né, de renda será revertido para essa conferência.
5: Exatamente, né? Uma conferência bacana, voltada para mulheres, uhum, né? E esse ano o nosso tema será simples e leve. Entendermos que nós podemos ter uma vida mais simplificada e com mais leveza, é o que nós estamos precisando.
1: Né? Pastor, fala bem a verdade. Muitas vezes, né, aproveitando a fala da senhora, muitas vezes a gente leva um dia tão atarefado, tão complicado, tão pesado. E eu falo bem a verdade, hoje em dia a rede social muitas vezes ajuda. Com certeza. Entretanto, atrapalha tanto, porque a gente visualiza, né, há tantas pessoas se espelhando em influencers aí, né? Antigamente era novela, né? Uhum. Atriz de novela, aquela coisa toda, hoje agora é influencer, né? Se espelham naquilo, aí tem uma roupa aqui, uma malhação ali, outra não sei o que aqui, e a pessoa vai se definhando, muitas vezes o psicológico da pessoa acaba...
5: Fica sobrecarregado.
1: Palavra correta, sobrecarregado.
5: É, exato.
1: E depois não consegue ver que a vida é tão leve, né?
5: Exato. É porque a gente não consegue seguir esses padrões todos, né?
1: Sim.
5: E aí isso vai pesando ao longo da vida, a gente vai ficando sobrecarregado, a gente vai complicando a vida, né? E então a Bíblia, ela é muito clara quando diz assim, Mateus 11, 28, diz assim, venham a mim todos vocês que estão cansados e sobrecarregados, e eu vos aliviarei. Então, sim, é um convite de Jesus que nos leva a esse tempo de descanso, de leveza, né? É trazer ele para a vida. Uhum. É a vida dele em nós.
1: E ele é tão simples, gerar, né?
5: Ele é simples.
1: Né? A gente que complica a situação.
5: A gente que complica, exatamente. E com esse complicar da vida, a vida se torna um fardo, né? Uhum. Então, eu acredito que assim como eu, você... Os nossos ouvintes também, muitos em algumas áreas da vida se torna pesado.
1: Sim.
5: Né? Então, o convite de Jesus é: venham e sejam aliviados, né, desses pesos que, uhum, a vida nos traz. Então, a conferência, ela tem essa temática desse ano. Então, nós vamos trabalhar, né, quais os pesos que nós precisamos nos aliviar, né, que nós precisamos deixar. E como que a vida tem se tornado tão complicada. E como que nós podemos simplificar, uhum, né? Então, a conferência tem essa direção, tem essa temática, e eu acredito que vai ser um tempo muito precioso para as mulheres. Sim. Em especial, né? Porque nós temos muitas demandas.
1: Enquanto... Muitas. Eu ia entrar nesse tema, pastora, não sei se... Até gostaria de convidar a senhora para mais próxima da conferência, para que a gente possa vir aqui falar, sim, um pouquinho sobre, aprofundar um pouquinho mais, uhum, mas a gente vê as mulheres atarefadas ao extremo, né? Trabalha, exato, fora, aí chega em casa, é um Deus nos acuda, né?
5: Exato.
1: Né? A gente muitas vezes, em casa, eu estou dizendo por em casa, né? A gente fala, a máquina que lava a roupa. Não, é pelo contrário, não é questão que a máquina lava. A gente tem que pegar a roupa, colocar na máquina, tirar e colocar para estender, enfim, tirar a roupa. E aí a mulher já está trabalhando, uhum, né? Aí chega em casa, aí tem todas as tarefas domésticas. Aí destaca isso que a senhora vem frisando, né? A sobrecarga gigantesca, e vem outras influências de outras coisas. Quando você chega, a mulher está sobrecarregada. E nada melhor do que você estar buscando um caminho. Exato. Que é a orientação correta do fato, né? Não adianta você, ah, eu vou me extravasar em outra coisa. Uhum. Só vai empurrar o fardo mais para frente.
5: E, né, a gente corre o risco de perder o equilíbrio da vida, né?
1: Perfeito.
5: Então, a gente precisa entender que nós não damos conta de tudo. Uhum. Nós não somos super mulheres, né?
1: Perfeito.
5: Como a vida diz para nós, muitas vezes, né? As influencers e tudo que a gente pode ver como trazer para nossa vida como padrão. A gente pensa que a gente é super, na verdade a gente não é, né? Então tem a cobrança dessa dinâmica da vida.
1: Sim.
5: E tem a nossa própria cobrança, que diz
1: eu
5: nós
1: acho que é mais complicado, muitos, né, pastora?
5: A gente se auto traz essa cobrança para o nosso coração, dizendo eu tenho que fazer e aí nisso tudo a gente se sobrecarrega, a gente complica a vida e então nós precisamos parar e voltar para aquilo que Jesus, né? E aceitar esse convite de Jesus, na verdade.
1: Seria,
5: né,
1: voltar para o primeiro amor, pastora?
5: Eu acho que sim, né? Nós, ao longo da nossa correria, a gente vai perdendo algumas coisas essenciais para a vida, né? Que é ter essa presença de Jesus na nossa vida para nos direcionar, para nos ajudar com as demandas da vida, né? Às vezes a gente nem para, a gente só trabalha no automático, faz tudo no automático, né?
1: Esse que eu
5: não para para nada.
1: Eu vejo assim, não trazendo somente as mulheres, é o nosso foco hoje aqui, mas a vida da gente hoje é tão digamos assim, cronometrada em tudo.
5: Exato.
1: Você faz isso, você faz aquilo, na hora que você pensa, você não tirou um tempo para você.
5: Sim,
1: é você verdade. Mesmo, o que eu fiz hoje?
5: É
1: tão assim, automático.
5: Exato.
1: Que você, nossa, mas o que eu fiz hoje?
5: Você não lembra nem do que você comeu.
1: Infelizmente.
5: Né? Porque a correria nos leva.
1: Come assim, né? No celular, né?
5: Exatamente.
1: E é o pior da vida, eu acho.
5: Exato.
1: Hoje a gente tem, na hora que você vai almoçar, a gente, a coisa mais. Nossa, mas o almoço, Lúcio? É. Sim. Coisa simples coisa de você simples. Almoçar e prestar atenção na conversa ali, no momento da alimentação.
5: Estar à mesa com a família, né? Sentar com a família, sentar e olhar no olho.
1: A gente não tem mais,
5: né,
1: isso,
5: pastor. E ter aquele momento de conversa. Né? Nós perdemos a mesa. Né? Tem casas que nem mesa tem mais.
1: Porque infelizmente.
5: A gente senta em qualquer lugar e come de qualquer jeito, né?
1: Infelizmente.
5: E a vida passa muito rápido. Quando a gente percebe, passaram-se anos e a gente não viu os filhos crescerem, nós não vimos a nossa vida se desenvolver, a gente não saboreou a vida.
1: E é tão curto, né?
5: E passa muito rápido.
1: Eu sempre ouvi uma historinha essa semana que eu achei assim fantástico, pastora. A gente está fugindo um pouquinho do foco, mas é o foco propriamente dito. Mas a gente, do nascer ao morrer, é um tempo muito curto. Se a gente não estiver com Deus e para Deus, esse caminho pouco importou.
5: É verdade.
1: Então a gente tem que viver com Ele e para Ele. A gente, não adianta a gente querer, eu tenho que conquistar isso, conquistar aquilo outro, eu tenho que correr para pagar o que comeu ontem.
5: Uhum.
1: Tá, mas a palavra de Deus é muito simples. Olha os pássaros, não vai faltar nele para nada para amanhã.
5: Exato. Exato. E a gente precisa, né, receber esse convite de Jesus. Exatamente para ter essa qualidade de vida.
1: Sim.
5: Que ele veio dar. A Bíblia diz que Jesus veio nos dar vida e vida em abundância.
1: E vida em abundância.
5: Então não é qualquer vida. Não é uma vida que a gente às vezes está aí vivendo e achando que essa é a boa vida.
1: Uhum.
5: Tem algo muito superior que a gente pode usufruir, né? Mas a gente só vai usufruir se ele estiver presente, né? Se ele for parte da nossa vida.
1: Sim.
5: Né? Então isso é importante. A gente entender que ele está aqui. Ele diz, venham. Ele não dá condição para você vir.
1: Uhum.
5: Depois que você resolver seus problemas, aí você vem.
1: Não.
5: Ele está dizendo, venham a mim. Né? E isso é algo muito importante a gente considerar. Ele não coloca condições. Ele diz, venham a mim.
1: Esse mundo moderno, pastor, acaba levando um pouquinho mais à distância a palavra de Deus?
5: Eu acredito que sim, né? Porque ela vai diluindo no meio de tantas situações que a gente vai vivendo.
1: Sim.
5: Né? Parece que a voz de Deus ela acaba perdendo essa força diante de tantas vozes que a gente ouve no nosso dia a dia. Então nós precisamos, eu acredito que a gente precisa silenciar a nossa alma, as demandas, tantas demandas, para poder ouvir direção de Deus, por exemplo, né? e voltar para aquilo que Deus quer para nós.
1: Uhum.
5: Né? Individualmente, ele tem um plano para cada um de nós. Um cuidado dele para cada um de nós.
1: E sabe de cada um de nós, né?
5: Exatamente.
1: E vai nos chamar pelo nome.
5: Com certeza.
1: Né? Não adianta a gente fugir disso, gente. Não. Então, nessa linha que a gente estava conversando aqui, tudo isso por quê? Tem o bazar deste sábado.
5: Exato.
1: Né? Uhum. Tem esse objetivo de angariar fundos para...
5: Sim, a gente quer fazer uma conferência linda.
1: Uhum.
5: Né? As nossas conferências, elas são marcadas pela excelência. Então, nós temos ali aquele momento gostoso com as mulheres, nós temos um cafezinho, nós temos um presente em cada sessão da conferência para as mulheres. Então, é um momento em que a mulher tira para descansar.
1: Uhum.
5: Né? Nós não pra temos crianças lá, por exemplo. Né? A gente se encontra, bate papo, dá risada, né? Tem aquele momento espiritual que também é que
1: muito
5: ali é o fundamento,
1: né?
5: Ali, mas é um momento de leveza, de descanso para nós mulheres. Então eu quero estender o convite a todas as mulheres,
1: uhum,
5: que estão nos ouvindo, para que, se quiserem participar conosco, vocês são muito bem-vindas, né?
1: Vai ser onde, pastora? Aproveitando o ensejo, vai ser lá?
5: Vai ser na Igreja Metodista.
1: Na própria igreja?
5: Na própria igreja.
1: Até pensei que seria lá no
5: Recanto.
1: No Recanto.
5: Não, nós fazemos já aqui no centro para se tornar mais acessível.
1: Uhum.
5: Né? Então, a gente começa na sexta-feira à noite, no dia 17 à noite. E aí, no sábado à tarde, a partir das 2 da tarde, vai até mais ou menos umas 20 horas, nós temos... esse momento da tarde, uhum, também com as mulheres.
1: Até porque aproveitando também as mulheres que estão trabalhando, né?
5: Exato.
1: A gente tem essa flexibilidade
5: nisso,
1: também,
5: começar,
1: né,
5: à tarde, para que elas também possam participar com a gente, uhum, né? Por esse período.
1: Então, as mulheres, o pessoal que está nos acompanhando aí, uma oportunidade de tirar um tempinho aí para se voltar a se conhecer.
5: Se conectar.
1: Se conectar, né? Aproveitar o linguajar de hoje em dia, porque hoje em dia a gente está muito atribulado, muita correria e nada melhor, né? Eu vejo assim, porque as mulheres hoje, elas estão tomando também as suas próprias decisões.
5: Sim.
1: E acaba se sobrecarregando, né? Eu vejo isso também, pastora, como eu destaquei, né? O mundo moderno acaba tendo essa dificuldade, né? Eu vejo que, eu sempre destaco isso, a mulher, ela tem um monte de fio embaralhado na cabeça, tudo um relando no outro. E cada hora ela lembra de uma coisa e vai fazendo.
5: Exato.
1: E vai fazendo, e vai fazendo. E nada melhor do que você, muitas vezes, pegar um tempinho para dar uma passada de fita isolante nesses fios também. Refletir um pouquinho ali. E é bom, é bom.
5: Nós temos a incrível capacidade de fazer muitas coisas ao mesmo tempo.
1: Sim.
5: Diferentemente de vocês.
1: Nós não fazemos,
5: né,
1: nada. Eu vejo, até brinco aqui, pastor, quando às vezes eu tô no ar aqui, aí eu tenho que fazer no outro computador, eu vejo, gente, calma, eu só faço uma coisa ao mesmo tempo, não tem como fazer duas, não.
5: Exato.
1: Aí para, vai lá, faz, aí dá certo. Se fazer duas, já dá trava tudo.
5: Exato. Isso, assim, né, no caso nosso de mulheres... É bom fazer muitas coisas ao mesmo tempo, mas pode ser muito cansativo também.
1: Infelizmente.
5: Né? Pode ser exaustivo. Ao longo dos anos, ao longo dos dias, vai ficando pesado.
1: Uhum.
5: Né? E é exatamente aí que mora o grande perigo de muitas mulheres hoje estarem vivendo síndromes que talvez antigamente não viviam. Né?
1: Sim.
5: Síndrome do pânico, crises de ansiedade, depressões... Doenças físicas mesmo, até o câncer, né? Tem esse fundamento do estresse, do cansaço,
1: né?
5: De tristezas, de mágoas. Então, nós precisamos nos cuidar.
1: E para cuidar disso, nada melhor do que você estar se reencontrando com,
5: exato,
1: Deus, com Jesus, buscar esse caminho, que é muito importante, né? Eu vejo assim, porque quanto mais distante, eu tenho comigo isso, pastor, posso estar enganado. A gente se distancia de Deus, mas ele nunca se distancia de nós.
5: Com certeza.
1: Né? A gente busca caminhos opostos. Ele sempre está ali nos resguardando.
5: Exato.
1: Né? Então, mas a gente muitas vezes não dá ouvidos e ele sempre está falando. Então a gente precisa ter um momento para se reencontrar.
5: Uhum.
1: Ele vai estar ali do nosso lado, mas ele está... Eu tenho aquela coisa também, ele está dentro... Ele bate na porta do nosso coração, só que ele não vai escancarar o nosso... Não, eu estou aqui, deixa eu entrar. Ele é educado, né?
5: Com certeza. Ainda bem, né?
1: Né? Então deixa esse livre-arbítrio para a gente, né?
5: Exato.
1: Mas é necessário que a gente busque, que a gente vá, uhum, buscar um pouquinho, a ganhar né, um período com ele, né?
5: Exato. E é um investimento, né? É um ganho, como você falou.
1: Sim.
5: É um ganho quando a gente se dispõe a dizer, vou silenciar um pouco as vozes, né, as minhas vozes internas, as externas, para ouvir a direção de Deus, né? Eu acho que nós precisamos parar nesse tempo e reconectar com aquilo que vai nos dar vida.
1: Perfeito.
5: Que vai nos direcionar bem para viver uma vida, seja, né, familiar, profissional, em todas as áreas a gente vai melhor.
1: E nada melhor também, você que está nos acompanhando aí, deixar um pouquinho o marido em casa, os filhos em casa, esquecer um pouquinho o trabalho, né?
5: Exato.
1: Um pouquinho das conversas paralelas, né? Se reconectar e ver que existe outro caminho, né, para se viver, né? Não adianta a gente, mas não, existe outro caminho, existe. Muito melhor.
5: E essa é a proposta da conferência,
1: uhum.
5: da gente poder deixar, né, por um período ali, tem um período até curto, mas é um período que vai fazer diferença, porque às vezes a gente está sempre com alguém, sempre conversando com alguém, sempre fazendo coisas, né? E agora é um momento de separar, sentar, ouvir algo diferente, conversar com pessoas diferentes e receber uma direção nova. Né? Isso vai certamente trazer grande ganho, leveza para o coração dessas mulheres. Com
1: Sem
5: certeza.
1: Dúvida. Pastor, eu quero agradecer a visita da senhora aqui na nossa programação e deixar já confirmada, já em breve, para a gente falar um pouquinho mais
5: Legal.
1: Sobre a conferência, porque isso é muito importante, levar, né, à comunidade um caminho correto a seguir. Né? Então pode contar sempre com a nossa Casa FM e convidar também para estarmos juntos nessa feira, né, que iremos ter, com esse brechó de sábado. É sábado, né?
5: Agora.
1: Eu também me confundi com o início da conferência, que será na sexta, né? Então, mas no sábado.
5: Dia 8 de agosto.
1: A partir de que horas?
5: A partir das 8 da manhã até as 5 da tarde, nós estamos ali no salão da Igreja Metodista, no centro, né? Na Benjamin Caetano Zambon, 221, no centro. E aí nós vamos estar ali. Aguardando todas essas pessoas para vir prestigiar o nosso brechó e comprar coisas em preços muito bacanas.
1: Que show.
5: É?
1: Obrigado, pastora, pela vinda.
5: Imagina, obrigado a vocês.
1: 9:02 agora na nossa programação. 9:02, não há tempo para mais nada. A gente vai ficando por aqui, prometendo voltar amanhã, a partir das 8:00 da manhã, dentro da nossa programação. Continue conosco, vem aí o nosso Casa e Companhia. E a gente volta com o nosso Casa Notícias amanhã, a partir das 8:00 da manhã.
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0: mais de 3 de agosto, dia do capoeirista e dia do tintureiro. Aniversariantes! Em 1940, nascia Martin Chin, ator americano. Em 1973, nasceu Isabel Filardes, atriz brasileira. E em 1978, nasceu Suzana Alves, também atriz brasileira. Fatos históricos. Em 1959, o submarino americano Nautilus passou por baixo do Polo Norte. Em 2001, o Fundo Monetário Internacional anuncia que emprestará 1,2 bilhões de dólares à Argentina e ampliará a linha de crédito de 1,5 bilhões ao Brasil para evitar que os problemas econômicos dessas nações se propaguem na América Latina. Em 2005, Snoopy é o primeiro cão clonado do mundo.
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9:11 da nossa manhã. Bom dia! Uma excelente manhã pra você de segunda-feira, tá? Tá em casa, tá no trabalho, tá no trânsito, tá nos levando de carona, tá no sítio, tá na chácara, tá na fazenda, pra você que tá acompanhando a nossa manhã. Bom dia, bom dia, bom dia! Bom dia pra você, dona de casa, você secretária do lar, acompanhando a nossa manhã. Bom dia, seja bem-vindo, seja bem-vinda. Essa é a nossa Casa FM. Eu sou o Lúcio Escalada com você e pra você até o meio-dia, tocando muita música, muita coisa legal nas ondas da nossa Casa FM. Vamos juntinhos nas ondas da nossa 87.7. 9:12. Bora começar a nossa manhã com João Bosco e Vinícius. 25 horas.

0: Manhã, bom dia, Gustavo Lima, bala alojada na nossa manhã de segunda-feira, dia 3 de agosto, onde quer que você esteja acompanhando a nossa manhã, vamos juntinhos aqui tocando muita música, muita coisa legal, tá bom? 9 horas mais 24 minutos, agora é hora de tocarmos pra você fofoca aí, um pouquinho de fofoca no mundo dos famosos, pra você que gosta, acompanha aí, bom dia!
1: 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Sobre seu artista favorito,
2: o mundo do entretenimento está de luto com a triste notícia do falecimento do ator Vincent Pastore, conhecido por seu papel icônico como mafioso na aclamada série Família Soprano. Ele nos deixou aos 80 anos. Pastore ganhou projeção internacional em 1999 ao integrar o elenco da série, marcando gerações com seu talento. Fãs e colegas lamentam a perda de um grande nome da atuação, que deixou um legado inesquecível na televisão.
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0: Eu sou o Gustavo Duté e junto com toda a minha família, nós queremos desejar a vocês um feliz Dia dos Pais.
1: Mas só para os pais que ensinam seus filhos a serem São Paulinos, né?
0: Ah, nem tanto, Pedro. A todos os pais, aqueles que ensinam seus filhos a gostarem de esporte, que ensinam seus filhos o valor da educação, sobretudo, que demonstram para os seus filhos o valor da fé, o valor da família. A você, pai, nosso abraço. A você, pai, nossa homenagem. A você, pai, nosso desejo, nossa oração. Que Deus te abençoe e te dê a graça de constituir uma família firmada na verdade e na esperança. Por isso, eu e a minha casa desejamos a você um feliz Dia dos Pais!
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6: Olá, noveleiros! Estamos chegando com os resumos das suas novelas favoritas para essa segunda-feira. E agora o resumo da novela Coração de Mãe. Enquanto todos aguardam a chegada de Feliz na delegacia, o comportamento de Gil, assistente de Périel, desperta desconfiança por causa do choro exagerado. De Laver assume a investigação do caso e consegue acesso às imagens das câmeras de segurança, na tentativa de esclarecer o que realmente aconteceu.
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7: Dilcinho, então, 50 vezes na nossa manhã, bom dia.

0: o velho.
1: 9h41.
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3: Cadê as palminhas?

9:45 na nossa manhã. Bom dia! Bom dia, bom dia, bom dia. Maiara e Maraíza, Naira Azevedo, entre outros. Ai, ai, chorando se foi, né? Me dá o seu coração, um pupurri legal demais aqui na nossa programação da nossa Casa FM. Bom dia pra você, é muito bom saber que você tá aí do outro lado do rádio acompanhando a nossa manhã. Vamos juntos, tá? Até o meio-dia com muita música, muita coisa legal nas ondas da nossa Casa FM. 9:46 agora, 9:46, bom dia! E aí, tudo bem? Tudo ótimo? Vamos juntinhos aqui com toda certeza. Quero aproveitar e dar um toque muito bacana pra você também que tá aí acompanhando a nossa manhã, do nosso apoio cultural, hein? 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

0: Oi, de volta por aqui, Camila Pitanga, celebrando o papel de Clara Nunes no cinema. Missão divina, disse ela. Camila Pitanga usou as suas redes sociais para celebrar a notícia de que viverá Clara Nunes no cinema. A atriz dará vida a uma das maiores vozes da música brasileira na cinebiografia. Clara, que acompanhará a trajetória da cantora no Rio de Janeiro nos anos 1970, período em que ela rompeu barreiras em um mercado dominado por homens e ajudou a transformar o lugar do samba e das mulheres na cena musical. Sim, estou transbordando com essa notícia. Eu vou interpretar Clara Nunes no cinema. Você sabe o que é isso? O que eu considero uma missão divina e um dos maiores desafios da minha vida. Clara é uma artista que todos conhecem as músicas, mas poucos sabem aí de sua história. Logo, encarnar a sua alma e voz me enche de alegria, escreveu a Camila no post. Intérprete de clássicos como O Mar Serenou, Morena de Angola, Conto de Areia e Canto das Três Raças, Clara Nunes entrou para a história como a primeira cantora brasileira a vender mais de 100 mil cópias de um único disco. A artista morreu em abril de 1983, aos 40 anos, no Rio de Janeiro, após complicações decorrentes de uma cirurgia, mas segue como uma das vozes mais marcantes da MPB. O mar serenou quando ela pisou na areia. Quem canta na beira do mar é sereia. Boa, né? Morena de Angola que nananana. Ai, gente, vai ser maravilhoso, né? A Camila Pitanga no papel de Clara Nunes. Tá se sentindo já, né? Também pudera. Eu volto amanhã fofocando muito mais aqui com você, ó, tá bom? Beijos! Tchau, tchau!
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10: O Palmeiras largou em vantagem nas oitavas de final da Copa do Brasil, ao vencer o Fortaleza por 3-0 neste domingo no Nubank Park. O Verdão aproveitou o primeiro tempo para dominar a partida e construir uma vantagem importante para o confronto de volta, ficando muito perto da classificação às quartas de final. Com o resultado, o Palmeiras poderá perder por até 2 gols de diferença no jogo de volta em Fortaleza, que ainda assim garantirá a vaga. Já o Fortaleza precisa vencer por 4 gols de diferença para avançar no tempo normal, ou por 3 gols para levar a decisão para os pênaltis.
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6:06, 10:06 da nossa manhã, Luan Santana. Tudo que você quiser aqui nas ondas da nossa casa FM. Bom dia, tá? Bom dia pra você que tá aí do outro lado do rádio acompanhando a nossa manhã, deixando a gente fazer parte da sua manhã de segunda-feira. Vamos juntos aqui na nossa programação, tá bom? Fique à vontade. 999-20-4010, 999-20-4010.

0: gente, Xuxa debochando das críticas sobre virilha exposta em show. Vou mostrar, disse ela, né? Tá nem aí, ó, despreocupada com os críticos de plantão. Xuxa Meneghel, de 63 anos, ironizou os comentários negativos que recebeu sobre os bodies ultra cavados que usou na estreia da turnê O Último Voo da Nave em São Paulo. No último dia 25, né? Mês passado, gente. Tô até agora lendo, ouvindo e vendo tanto carinho de vocês pra mim. Nada melhor ou maior que o amor de verdade, né? E quem não gostou, continue divulgando, por favor, com as suas críticas, pois quem sabe com isso vou viajar para mais lugares e mostrar o último voo da virilha. Isso, Xuxa! Aliás, da nave, disse ela, né? Ops! Disparou nossa querida Xuxa Meneghel. Arrasou, gente! No último show da nave, né? Maravilhosa sempre, Xuxa Meneghel. Tia Xuxa! Eu volto rapidinho, né? A Xuxa tá nem aí mesmo. Ela quer estar feliz e ponto final nesse assunto. Eu já volto, por aqui tem mais fofocas.
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5: E continuando com os resumos, agora temos o resumo da novela Sortilégio. Bruno afirma a Ulisses que jamais será preso porque morrerá antes e, em seguida, o mata. Hernan informa a Maria José que os exames comprovam que ela nunca foi usuária de drogas e que teve um filho recentemente. Diante das evidências, Alessandro reconhece que ela é, de fato, Maria José. Bruno exige vê-la, mas Alessandro garante que logo recuperará a vida ao lado da mulher. Maura pergunta a Raquel se Alessandro denunciará Ulisses pelo sequestro de Maria José. Alessandro enfrenta Bruno, afirma que ficou provado quem é sua mulher e exige que ele se afaste dela. Furioso, Bruno diz que os dois foram namorados e tiveram um relacionamento íntimo. Alessandro questiona Maria José sobre essa história, mas ela nega qualquer envolvimento com Bruno. Depois, Maria José visita Pedro, que revela todas as maldades cometidas por Bruno e afirma que Alessandro a ama de verdade. Por fim, Alessandro comunica a Vitória, que apresentará uma denúncia contra Ulisses.
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6: Mariane e Matheus, na nossa manhã.

0: barulho aí, Londrina! É o Cris Novit.
1: Incrível!
0: Mano!
1: Que foi isso, máquina de hit? Obrigado.

primavera, vai chuva aqui na nossa Manhã Panda. Relembrando aqui nas velhinhas que continuam dando aquele talentaço legal e regravando, né? Que tá virando sucesso com toda certeza. 10 horas mais 27 minutos na nossa manhã. Você já mandou o seu recado? Não? Então manda aí, vai lá, 999-20-4010. 999-20-4010. Manda seu recado, participe com a gente. Faça a nossa manhã do seu jeito.

0: ritmo. Participe aí e a gente vai com você, porque agora é hora de apoio cultural e a gente volta já.
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0: Caída na nossa programação. Grupo Menos é mais, hein? Tudo de bom pra você. Obrigado pelo carinho sempre com a gente. Vamos juntos, onde quer que você esteja acompanhando a nossa programação. Fique à vontade, tá? Até meio-dia eu vou com você aqui nas ondas do rádio. 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Quem entende, resolve! 10h45, fofoca aí!
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2: aí! O influenciador bolsonarista Alan dos Santos, que vive foragido da justiça nos Estados Unidos desde 2021, está causando burburinho novamente. Ele anunciou a criação de um canal de TV próprio em solo americano. A notícia promete gerar muita discussão e polêmica, dado o histórico do influenciador. Resta saber como essa nova empreitada se desenrolará e qual será a repercussão de mais um capítulo na vida midiática de Alan dos Santos.
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Tá por aqui pra gente fofocar mais. Sabe o Natão, nosso forrozeiro? Ele provou caviar pela primeira vez após gastar R$500 na iguaria. Eita, nós. Natan divertiu os seguidores, né, ao mostrar a sua reação depois de experimentar caviar pela primeira vez. Após encher um carrinho de supermercado com produtos considerados de luxo, o cantor apresentou as compras para Rafa Kalimann e se impressionou ao revelar que pagou R$500 pela iguaria. Sem nunca ter provado caviar antes, ele aprovou o sabor logo na primeira mordida, né? Nossa, é bom, disse ele. Mas é muito bom mesmo. Por isso que é caro, né? Falou Natan, gente. Aí tem vídeo dele comendo, com aquela caretinha, depois que provou, gostou, né? Gente, R$500 num potinho que cabe na palma da mão, fechada, né? Dá pra fechar, esconder o potinho na mão, R$500. Que absurdo, R$500 eu passo, minha, um mês inteiro, não passo? Vocês passam? Eu volto já já, tá? Com mais fofocas por aqui. Você sabe o que é caviar? Não, não, eu nunca vi, nem quero provar. R$500, tô fora. Volte já.

0: aqui na nossa manhã, 10h52, no nosso Casa e Companhia. Vamos juntos aqui onde quer que você esteja.
1: Bom dia, José Luiz Escalada.
0: Bom dia, Clara Jovski.
1: Bom dia, os ouvintes do Estúdio Casa FM 87.7.
0: É
1: José Luiz Escalada.
0: Opa!
1: Manda para mim, Amado Batista.
0: Amado
1: Vem
0: Batista.
1: Morena. Ouve para todos os ouvintes do Estúdio Casa FM. Um forte abraço para todos.
0: Valeu, Claudião. Pediu, o seu pedido é uma ordem.
1: Segunda-feira abençoada.
0: Falou, Claudiovski. Seu pedido é uma ordem. Ouve aí, ó, Amado Batista. Vem, Morena.

0: 11:05 aqui na nossa manhã. Simone Mendes, direitos iguais. Nessa segunda-feira, vamos juntos, onde quer que você esteja, acompanhando a nossa manhã. Bom dia, bom dia, bom dia, bom dia. É bom demais saber que você está aí do outro lado do rádio, acompanhando a nossa manhã. Vamos juntos, onde quer que você esteja, tá bom? Deixa eu aproveitar, dar um toque muito bacana para você que está aí ouvindo, curtindo a nossa Casa FM, nossa Casa e Companhia. 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Agora é hora de... fofoca aí, bom dia!
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2: O mestre Djavan fez a alegria dos fãs cariocas neste sábado, ao estrear no Rio de Janeiro o aguardado show da turnê que celebra seus 50 anos de carreira. A Farmácia Arena ficou lotada para prestigiar o ícone da MPB. Com um repertório recheado de sucessos que marcaram gerações, Djavan emocionou o público e mostrou por que é considerado um gênio da música brasileira. Foi uma noite de pura magia e celebração, com o artista esbanjando talento e carisma no palco.
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13: E prosseguindo com os resumos, agora temos o resumo da novela Coração Acelerado. Sinara revela a Ronei que foi Zilá quem provocou a morte de Jean Carlos. Alaor e Zuzu se casam. Ronei questiona Zilá sobre a morte de Xavier. Palhares anuncia a prisão do empresário Heitor. E o Almir alerta João Raul. Valéria falha com o Sol e Eduarda se irrita. João Raul recebe uma intimação policial por conta da proximidade com o Heitor.
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0: Maiara e Maraíza, Amando o Inimigo. Bom dia.

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0: popularmente conhecido como ex.

Henrique e Juliano na nossa manhã, mudando de assunto. 11 horas mais 24 minutos nas ondas do rádio. Eu vou trazendo para você agora Mundo da Fama, para você ficar muito bem informado no mundo dos famosos, tá bom? Ouça aí, bom dia!

0: de volta por aqui, Reinaldo Giannichin, abandona a grisalha, exibe novo visual. Ficou muito mais jovem. Reinaldo Giannichin, de 53 anos, chamou a atenção de seguidores ao surgir de visual renovado nas redes sociais. O ator tingiu o cabelo e a barba, dando adeus, bye bye, aos fios brancos. Nos comentários, o ator recebeu diversos elogios dos internautas. Linda de qualquer jeito, destacou uma. Amei o resultado, disse outra. Gato, elogiou uma terceira. Gente, ele ficou um espetáculo. Parece até o Edu, lá de Laços de Família, né? Aos 53 anos de idade, ele disse adeus, bye bye, né? E a galera toda da web entrou em choque com a transformação. Tá maravilhoso, né? Aos 53 anos, o Reinaldo Giannichin. Ah, lindo demais. Eu já volto e tem mais fofocas aqui, ó.
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15: Por fim, o resumo da novela Quem Ama Cuida. Pedro se oferece para ajudar Adriana a arrumar um emprego. André oferece seu apoio a Dora. Ademir descobre que Pedro é advogado das novas mulheres que o denunciaram. Bruna observa Pedro e Adriana conversando, sem ser vista. Otoniel conta a Elisa sobre o seu encontro com Francesca. André confessa a Pedro que está apaixonado por Dora.

Dora comunica a Ademir que o casamento acabou. César repreende Bia pelo excesso de ciúmes. Ademir pede ajuda a André para convencer Dora a se reconciliar com ele. Ademir fica atônito ao perder uma conta significativa de um cliente por causa das denúncias. Mal escuta Bruna contar a Bia que acha que Pedro está tendo um caso com Adriana. Dora acusa Carmita de querer levar vantagem com uma possível reconciliação entre ela e Ademir. Ulisses perde no jogo. Liris fica com medo ao ver a polícia entrando no cassino. Ademir exige que Pedro faça com que as mulheres retirem as denúncias contra

De volta por aqui, Camila Pitanga, celebrando o papel de Clara Nunes no cinema. Missão divina, disse ela. Camila Pitanga usou as suas redes sociais para celebrar a notícia de que viverá Clara Nunes no cinema. A atriz dará vida a uma das maiores vozes da música brasileira na cinebiografia Clara, que acompanhará a trajetória da cantora no Rio de Janeiro nos anos 1970, período em que ela rompeu barreiras em um mercado dominado por homens e ajudou a transformar o lugar do samba e das mulheres na cena musical. Sim, estou transbordando com essa notícia. Eu vou interpretar Clara Nunes no cinema. Você sabe o que é isso? O que eu considero uma missão divina e um dos maiores desafios da minha vida. Clara é uma artista que todos conhecem as músicas, mas poucos sabem aí de sua história. Logo, encarnar a sua alma e voz me enche de alegria, escreveu a Camila no post. Intérprete de clássicos como O Mar Serenou, Morena de Angola, Conto de Areia e Canto das Três Raças, Clara Nunes entrou para a história como a primeira cantora brasileira a vender mais de 100 mil cópias de um único disco. A artista morreu em abril de 1983, aos 40 anos, no Rio de Janeiro, após complicações decorrentes de uma cirurgia, mas segue como uma das vozes mais marcantes da MPB.

0: Quem canta na beira do mar é sereia. Boa, né? Morena de Angola que Ai, gente, vai ser maravilhoso, né? A Camila Pitanga no papel de Clara Nunes. Tá se sentindo já, né? Também pudera. Eu volto amanhã fofocando muito mais aqui com você, ó, tá bom? Beijos! Tchau, tchau!
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2: O árbitro Marcos Roberto de Jesus Nunes foi vítima de racismo durante a partida entre Votorantim e Referência pelo Campeonato Paulista Sub-15 e deixou o jogo no intervalo para registrar um boletim de ocorrência na delegacia. Segundo o relato, um torcedor o chamou de macaco, ofensa confirmada por testemunhas, o que levou ao acionamento do protocolo antirracista da Federação Paulista de Futebol. O agressor foi identificado pela Polícia Militar e responderá pelo crime de racismo em liberdade. Após o episódio, o quarto árbitro assumiu a condução da partida, vencida pelo Referência por 3-0. Em desabafo nas redes sociais, Marcos classificou o ocorrido como devastador, enquanto a Federação Paulista de Futebol, o Votorantim e a Prefeitura de Votorantim divulgaram notas de repúdio, reforçando o compromisso com o combate ao racismo no esporte.
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4: 11 horas mais 50 minutinhos, galerinha. Tô tirando meu timinho de campo, hein? Vou ficando por aqui, prometendo voltar amanhã a partir das 7 horas da manhã, tá? Aquele abraço do tamanho do Brasil, beijão no coração. Fiquem todos com Deus. Tchau, tchau. Se cuidem, sejam felizes. E bora lá relembrar as velhinhas que continuam dando aquele talentaço legal na nossa programação.

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0: 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Neste Dia dos Pais, desejamos muita saúde, felicidade e momentos inesquecíveis ao lado da família. Que seu coração seja preenchido pelo amor que você espalha todos os dias. Homenagem do empresário e ex-vereador, Zé Bolinha.
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2: 12 horas e 7

Hoje é um dia especial para agradecer por todos os ensinamentos, conselhos e demonstrações de carinho que um pai oferece ao longo da vida. Seu exemplo inspira, sua presença conforta e seu amor fortalece. Que este Dia dos Pais seja repleto de alegria, união e gratidão. Parabéns por ser uma pessoa tão importante na vida de quem ama. Homenagem do advogado e vereador Dr. Castro.

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0: Eu sou o Gustavo Duté e junto com toda a minha família, nós queremos desejar a vocês um feliz Dia dos Pais.
1: Mas só para os pais que ensinam seus filhos a serem pampolinos, né?
0: Ah, nem tanto, Pedro. A todos os pais, aqueles que ensinam seus filhos a gostarem de esporte, que ensinam seus filhos o valor da educação, sobretudo, que demonstram para os seus filhos o valor da fé, o valor da família. A você, pai, nosso abraço. A você, pai, nossa homenagem. A você, pai, nosso desejo, nossa oração. Que Deus te abençoe e te dê a graça de constituir uma família firmada na verdade e na esperança. Por isso, eu e a minha casa desejamos a você um feliz Dia dos Pais!
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Em Bandeirantes, 26 graus.

0: dor de não ter feito mais. Só não é pior do que a dor de não estar mais com quem se ama.
1: Ah!